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0: 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Círculo Católico vence pela terceira vez consecutiva concurso Barcelos Florido. Hélder Batista e Kim Barreiros atuam na festa de Santa Justa em Igreja Nova. Sposende capturou 3.500 vespas asiáticas. Amanhã há derby do Minho. Gil Vicente joga em Braga. Preço dos combustíveis volta a disparar na próxima semana. A varanda do edifício do Círculo Católico de Operários de Barcelos, na rua Dom Diogo Pinheiro, foi a grande vencedora do concurso Barcelos Florido pelo terceiro ano consecutivo. O segundo lugar foi para António Ribeiro Novo, no Largo da Igreja, em Barcelinhos, enquanto o terceiro lugar foi conquistado por Maria Antónia Araújo, na rua Vasco da Gama, em Arcozelo. O concurso contou entre abril e junho com a participação de 35 concorrentes que embelezaram o espaço urbano da cidade e das freguesias de Barcelinhos e Arcozelo. A freguesia de Igreja Nova está em festa em honra da Santa Justa até segunda-feira, com destaque para os concertos de Hélder Batista e Kim Barreiros. Hoje, pelas 22h30, atua o grupo Show Band e, a partir das 2 da manhã, sobe ao palco o DJ Lilás Cruz. Amanhã realiza-se os atos religiosos, com destaque para a procissão a partir das 16 horas, seguida de atuação do Rancho de Marrancos. À noite, pelas 22 horas, vai atuar o artista Hélder Batista e o DJ Queiroz vai meter música noite dentro. A festa de Santa Justa continua na segunda-feira, com a atuação das comediantes As Laurindas, às 21h30 e logo a seguir o concerto de Kim Barreiros. Depois a animação continua com o DJ Canhoto. O município de Sposende concluiu esta semana a campanha anual de captura preventiva da vespa asiática. As armadilhas espalhadas pelo concelho capturaram cerca de 3.500 rainhas fundadoras. Cada vespa fundadora capturada representa potencialmente menos um ninho desta espécie invasora. Amanhã há derby do Minho. Depois da vitória sobre o Rio Ave no arranque do campeonato, o Gil Vicente visita na segunda jornada o Braga. O jogo está marcado para as 20h30 deste domingo no Estádio Municipal de Braga. O Gil Vicente disponibiliza aos sócios e adeptos bilhete e autocarro para Braga por 10€. O Braga-Gil Vicente é mais um jogo com relato aqui na Rádio Cávado. Depois de uma grande descida esta semana, o preço dos combustíveis vai disparar a partir de segunda-feira. Segundo o Automóvel Clube de Portugal, o gasóleo vai ficar mais caro 10 cêntimos por litro. A subida na gasolina será de 9 cêntimos por litro. O preço cobrado ao consumidor pode variar conforme o posto de abastecimento.
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1: Meu Arena, vocês estão prontos para aprender um som agora na hora? Pode ser ou não?

Mas ainda não acabou. Vocês estão prontos para cantar mais um bocadinho ou quê? Estão prontos para cantar mais um bocadinho ou quê? Ok. Então bora lá lembrar de novo. Só assim, só.

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Círculo Católico vence pela terceira vez consecutiva concurso Barcelos Florido. Eldar Batista e Kim Barreiros atuam na festa de Santa Justa em Igreja Nova. Esposende capturou 3.500 vespas asiáticas. Amanhã há derby do Minho. Gil Vicente joga em Braga. Preço dos combustíveis volta a disparar na próxima semana. A varanda do edifício do Círculo

0: O Católico de Operários de Barcelos, na Rua Dom Diogo Pinheiro, foi a grande vencedora do concurso Barcelos Florido pelo terceiro ano consecutivo. O segundo lugar foi para António Ribeiro Novo, no Largo da Igreja, em Barcelinhos, enquanto o terceiro lugar foi conquistado por Maria Antónia Araújo, na Rua Vasco da Gama, em Arcozelo. O concurso contou entre abril e junho com a participação de 35 concorrentes que embelezaram o espaço urbano da cidade e das freguesias de Barcelinhos e Arcozelo. A freguesia de Igreja Nova está em festa em honra da Santa Justa até segunda-feira, com destaque para os concertos de Hélder Batista e Kim Barreiros. Hoje, pelas 22h30, atua o grupo Show Band e, a partir das 2 da manhã, sobe ao palco o DJ Lilás Cruz. Amanhã realiza-se os atos religiosos, com destaque para a procissão a partir das 16 horas, seguida de atuação do Rancho de Marrancos. À noite, pelas 22 horas, vai atuar o artista Hélder Batista e o DJ Queiroz vai meter música noite dentro. A festa de Santa Justa continua na segunda-feira, com a atuação das comediantes As Laurindas, às 21h30, e logo a seguir o concerto de Kim Barreiros. Depois a animação continua com o DJ Canhoto. O município de Esposende concluiu esta semana a campanha anual de captura preventiva da Vespa Asiática. As armadilhas espalhadas pelo concelho capturaram cerca de 3.500 rainhas fundadoras. Cada vespa fundadora capturada representa potencialmente menos um ninho desta espécie invasora. Amanhã há derby do Minho. Depois da vitória sobre o Rio Ave no arranque do campeonato, o Gil Vicente visita na segunda jornada o Braga. O jogo está marcado para as 20h30 deste domingo, no Estádio Municipal de Braga. O Gil Vicente disponibiliza aos sócios e adeptos bilhete e autocarro para Braga por 10 euros. O Braga-Gil Vicente é mais um jogo com relato aqui na Rádio Cávado. Depois de uma grande descida esta semana, o preço dos combustíveis vai disparar a partir de segunda-feira. Segundo o Automóvel Clube de Portugal, o gasóleo vai ficar mais caro 10 cêntimos por litro. A subida na gasolina será de 9 cêntimos por litro. O preço cobrado ao consumidor pode variar conforme o posto de abastecimento.
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Ora, pois então, ora bem, aqui estamos nós de novo a interromper o silêncio com muito gosto. Caro Gidier, aqui deste lado da regi, como sempre, do sítio mais difícil de explicar em rádio, o outro lado do FM. Ninguém sabe exatamente onde fica, mas toda a gente encontra o caminho. Isto começou já em 1988, significa que já teve mais aniversários do que muita gente teve empregos. Emitimos de norte a sul do país, nas ilhas, e ainda chegamos aos continentes portugueses, aliás, às comunidades portuguesas espalhadas pelos seis continentes, era isso que eu queria dizer. Tudo que tecnicamente isto torna-nos mais viajados que uma mala de férias. Temos um site porque somos modernos, somos para a frente, no outro lado fm.webnode.pt, mais para a frente ainda somos no nosso canal no YouTube, youtube.com/rmxpt. Vai lá, espreita, é rápido e não morde. Está então a arrancar mais uma edição do No Outro Lado FM. Bora a isto.

Foi uma pena este Christopher Cross ter chegado numa altura em que a imagem era mais importante que a voz, e assim passou ao lado de uma grande carreira, talvez o 750 para a Gara do Oriente, digo eu. Ok, já estamos entrados, já estamos quentes e ainda só passaram alguns minutos. Se por acaso estiveres a escutar isto em outro continente, sabe que chegamos já sem passaportes nem fita na alfândega, é só mesmo ondas radiofónicas, mesmo à moda antiga. O site, esse é no outro lado, fm.webnode.pt. Também o canal no YouTube, youtube.com/rmxpt. Digo isto agora antes de entrarmos na primeira sequência e vou voltar a dizer lá mais para a frente, porque a repetição é claramente a alma do negócio.

os UFO com este Dr. Doctor, na sequência no outro lado FM, e pelo meio contou com Rob Grill e o seu Rock Sugar. É um single de 1979, saiu do álbum A Solo Uprooted, já depois de ele ter feito nome como voz principal dos Grassroot. O curioso é que a base instrumental ficou por conta de músicos ligados aos Fleetwood Mac, o que junta duas linhagens de rock diferentes dentro do mesmo disco de vinil. Apenas curioso, é só isso. Já agora, a pergunta que se coloca é: quem é que decidiu que as escadas rolantes param sempre, mesmo quando vamos a correr para o comboio? Queremos o nome, queremos o nome, queremos o nome, queremos encontrar o responsável. Continuamos por aqui desde 1981, teimosos que nem uma muva, teimosos como aquele guarda-chuva que nunca fecha bem da primeira vez. O nosso site, esse já sabes, porque mais uma vez eu refiro, a repetição é a alma do negócio. O nosso site no outro lado, fm.webnode.pt, também youtube.com/rmxpt é o nosso canal no YouTube. E pronto, e agora vem aí mais uma sequência de três. Fica à vontadinha, mas calma, não te estiques, está bem? Está bem, vá, até já.

F Shadow sequência no outro lado do FM, I Wanna Be Your Slave dos Maneskin, retirada do longa duração Teatro da Ira Volume 1, foi lançada como single em julho de 2021, alguns meses depois da banda ter arrasado completamente o Festival San Remo e também logo a seguir a ter arrasado não menos o Eurovision Song Contest, o Festival da Canção, como nós o conhecemos. A ideia para esta música nasceu de Damiano David ao piano, que mandou a gravação à baixista Vitória de Angelis. Ai, a Vitória de Angelis. Mais tarde, chegou mesmo a existir uma versão deste I Wanna Be Your Slave com Iggy Pop a cantar junto. Bom, basicamente, de Roma direitinhos para o resto do mundo, os Maneskin vieram para ficar. Já reparaste que o Wi-Fi só falha mesmo quando estamos a meio de algo importante? É quase pontualidade britânica, mas ao contrário, é isso mesmo. Nós por aqui é que continuamos a chegar às estações de norte a sul do país, ilhas incluídas, às comunidades portuguesas pelo mundo, e o que explica as mensagens que nos chegam a horas verdadeiramente impróprias para consumo. Bom, o site esse é no outro lado fm.webnode.pt, youtube.com/rmxpt. Estamos sensivelmente a meio da primeira hora. Vamos lá, vem aí mais uma sequência.

a fechar esta sequência no outro lado do FM, sequência última para esta hora, Afterglow dos Great White, é uma faixa extraída de longa duração Hooker de 1991. Na verdade, isto é uma reinterpretação de um tema original dos britânicos Small Faces, que foi escrito na década de 60 por Ronnie Lane e Steve Marriott. E os Great White, bom, olha, pegaram neste tema e vestiram-na de guitarras um pouco mais pesadas e transformando um clássico inglês numa balada de estádio, assim mesmo, mesmo à americana. No outro lado da FM, Carlos e Dia aqui deste lado, quase, mas mesmo quase a finalizar esta primeira hora, ainda temos tempo para mais música, então vamos lá e olhem só que maravilha que eu escolhi para vós.

I Wanna Be Your Boyfriend para os Ramones, quase para fechar. Bom, mais uma horinha, não é? Que se vai esgotando sem avisar, como sempre. Abrimos esta última sequência de apenas duas com Angie para recordar os Rolling Stones. Os Rolling Stones que, bom, eu não sei o que dizer. Eu creio que em caso de guerra nuclear, bom, vão mesmo sobreviver as baratas. E os Stones, se não vejamos, os homens estão todos já na casa dos 80, é tudo já octogenário. Lançaram recentemente um novo álbum, continuam bons, é como o vinho do Porto. E curiosamente, o único que, bom, que já se foi, não é, que já nos deixou, Ron Watts, ou John Watts, aliás, bom, era o saudável da banda, não sei se isso quer dizer alguma coisa. Ok, gente boa, no outro lado FM, já sabes, isto apareceu em 88, comigo, com Miguel Simões e também com o José Ataíde. Olha, eu por cá vou continuando, não é, sem grandes planos para tão cedo, também não sei fazer outra coisa. Não te esqueças, estamos em nootroadofm.webnote.pt, também no YouTube, youtube.com/rmxpt. Estão ambos abertos, mesmo quando este microfone está fechado. A segunda hora vem já a caminho, mais música, menos explicações do que esta primeira. Olha, fica por aí ou não, mas depois, olha, uma pena se não estiveres, porque vais perder coisas como esta que vai fechar a hora. Chama-se Te Quiero, pois, exatamente, e regressamos já a seguir ao sinal horário, já a seguir aos comerciais. Fiquem com os Rammstein.

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faz todo o sentido que seja este tema dos Reckless Love a abrir esta segunda metade do No Outro Lado FM, Back to Paradise, porque é isso mesmo, isto aqui é talvez um cantinho do paraíso. É mesmo isso, estamos de volta no Outro Lado FM, exatamente na hora combinada, coisa rara neste país, admita-se. Se por acaso aproveitaste o intervalo para ir à casa de banho, olha, parabéns pela gestão do tempo e também do intestino. Se ainda estás na fila, olha, aguenta mais um bocadinho que a música ajuda a distrair. Aqui no Outro Lado FM estamos no ar desde 1988, a chegar às estações do norte a sul do país, incluindo as ilhas, e também a comunidades portuguesas espalhadas pelo mundo, mais presentes no mundo do que qualquer aplicação de entregas, somos nós, é o No Outro Lado FM. Temos um site? Temos, ah, pois temos, com certeza. No Outro Lado FM.webnode.pt é o nosso endereço. Também temos um canal no YouTube, youtube.com/rmxpt. Um clique, é rápido, é gratuito, zero compromissos, imenso carinho da nossa parte. Vamos lá, vem aí a segunda para esta hora.

A terminar de rodar no outro lado do FM, Actions de Steve Steven é uma faixa extraída do longa duração Atomic Playboys de 1989. Este Atomic Playboys foi o primeiro disco solo do homem que até aí era mais conhecido por definir o som da guitarra ao lado de Billy Idol, em êxitos como por exemplo Rebel Yell. Bom, a curiosidade é que esta canção nem sequer é um original dele, foi escrita nos anos 70 pelos britânicos Sweet e Stevens pegou nela, deu-lhe uma roupagem mais elétrica, ainda gravou um videoclipe inteiro num cenário futurista com tubos e brancos, plásticos, neons e coisas e cenas. Quem dá voz a este Action é Perry McCarthy, cantor que Stevens escolheu a dedo depois de ouvir uma demo produzida nada mais nada menos do que por Ronnie James Dio. McCarthy já vinha da banda Rough Cut e antes disso tinha tido um primeiro empurrãozinho do próprio Robin Crosby do Jurette. Depois de Atomic Playboys passou ainda pelos Warrior, gravou álbuns próprios e continua ativo até hoje em projetos como os Radiation Romeos. Esta é uma voz que atravessou décadas de hard rock sem nunca perder o fogo, rodou no outro lado da FM então a cantar nesta Actions de Steve Stevens, Perry McCarthy. Ora bem, sabes aquela sensação de encontrar uma meia sozinha na máquina de lavar sem nunca perceber para onde foi a outra? Pois é, algumas coisas neste universo não têm explicação e olha, vamos ter que aceitar isso, não é? Pois é, o que é, é o que é. Agora segura-te porque vem aí mais três seguidas, é a primeira sequência desta segunda metade no Lotado FM que arranca assim.

Abrimos a sequência no outro lado da FM com o Stereo Rise, Take Control. Este Stereo Rise chegamos de Bilbao, em Espanha, aqui ao lado. Bom, e basicamente eles dizem que têm como missão criar música imprópria para diabéticos, de tão açucarada que é, exatamente dentro do género do rock melódico. Na sequência também no outro lado da FM rodaram exatamente os Doors com People Are Strange, porque realmente é estranho. Sim senhora, sem dúvida. Na sequência teve também a terminar The Time Warp, a versão remisturada de 1989 com Richard O'Brien, Patricia Quinn e Little Neil, um tema retirado da banda sonora de The Rock Horror Picture Show de 1975, que contava, diga-se só assim como à parte, com a participação de Meat Loaf. Mas este tema já existia de qualquer forma 2 anos antes, portanto em 73, na peça de teatro original escrita pelo próprio O'Brien. Se nunca viram, sugiro, vejam The Rock Horror Picture Show, é daqueles filmes de culto e para quem gosta de musicais, a não perder. Esta é provavelmente a única canção do mundo que ensina passos de dança dentro da própria letra e ainda assim continua a confundir toda a gente da mesma forma há mais de 5 décadas. Já agora, alguém me sabe explicar como é que ainda há quem tente fazer aquela história do It's Just a Jump to the Left num elevador cheio? É, exatamente, eu já ouvi, já vi acontecer. Já vi acontecer, não vou dizer onde, mas já vi. Ok, quanto a nós, olha, continuamos por aqui desde 88, mais resistentes e persistentes do que aquele carregador de telemóvel que já devia ter morrido, mas persiste a dar carga, por pouca que seja. Estamos no nosso site, no outro lado, fm.webnode.pt, também youtube.com/rmxpt. Agora que esta intervenção já vai longa, vem aí uma nova sequência de 3. Aguenta aí a postura, que esta sequência vai incluir Roger Waters.

A sequência no outro lado FM, a fechar com este The Pros and Cons of Hitchhiking, de Roger Waters. Este é um tema de 1984, extraído do longa duração de estreia sob do ex-baixista do Pink Floyd. Este álbum foi gravado em estúdios ingleses durante quase todo o ano de 83, e esta é a faixa mais animada de um disco inteiro sobre uma noite sem sono, que, convenhamos, é um feito e tanto fazer soar bem uma insónia. Já reparaste como certos programas de televisão parecem ter sido cortados a meio de propósito? Mesmo a mim, na parte boa, é quase uma ciência exata, onde tudo tem o seu quê e tem até um departamento próprio. Bom, nós aqui é que, sem departamentos dedicados exclusivamente ao facto, mas a verdade é que acontece, chegamos a dezenas de estações de norte a sul do país, ilhas incluídas, também as comunidades portuguesas espalhadas pelo mundo, que explica as mensagens que recebemos a horas completamente sem noção nenhuma. Faça a vida a referir isto, ok? Agora, assim, tipo aviso prévio, vamos para a última sequência desta hora, exatamente depois é mesmo o fecho. Olha, deixa de ficar por aí, este é o No Outro Lado FM. Eu sou o Carlos Gidia e vamos arrancar então com a última sequência.

sequência no outro lado do FM, sequência última que contou com Stereorize, em dupla passagem nesta hora. Primeiro tínhamos passado Take Control, agora rodou Still Here. Estes Stereorize vêm do País Basco, foram formados em 2019 e pronto, basicamente isso é uma banda que faz covers, faz coisas originais e vai fazendo umas aberturas de espetáculos lá pela terra deles. Ok, é assim que vamos chegando ao final de mais uma hora, a mais uma hora do No Outro Lado FM, que termina tão depressa que nem deu tempo de arrumar a cozinha. E olha, desde 1988 que andamos aqui para o mundo, continuamos a chegar às estações de norte a sul do país, também nas ilhas e ainda nas comunidades portuguesas espalhadas pelos 6 continentes. Resta dizer-te muito obrigado por teres ficado até aqui, seja de chinelos, de fato, ou já de pijama vestido às avessas, porque aqui não queremos saber, aqui não julgamos a roupa de ninguém, nem a forma como a conjuga. Resta apenas e sim isso queremos dizer, muito obrigado, porque sem ti nada disto faria sentido. Não te esqueças, temos um site no outro lado fm.webnode.pt, também um canal no YouTube, youtube.com/rmxpt. Estaremos de regresso na próxima semana, mesma hora, mesmo local, como sempre aqui na frequência da tua rádio favorita. O mesmo absurdo, provavelmente ainda menos explicações do que hoje, não é? Até lá, olha, fica-te com esta, lembra-te sempre que o mundo te soar demasiado igual, podes sempre escapar para o outro lado do FM. Tchau, tchau, até para a semana.

0: 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Círculo Católico vence pela terceira vez consecutiva concurso Barcelos Florido. Eldar Batista e Kim Barreiros atuam na festa de Santa Justa em Igreja Nova. Esposende capturou 3.500 vespas asiáticas. Amanhã há derby do Minho. Gil Vicente joga em Braga. Preço dos combustíveis volta a disparar na próxima semana. A varanda do edifício do Círculo Católico de Operários de Barcelos, na Rua Dom Diogo Pinheiro, foi a grande vencedora do concurso Barcelos Florido pelo terceiro ano consecutivo. O segundo lugar foi para António Ribeiro Novo, no Largo da Igreja, em Barcelinhos, enquanto o terceiro lugar foi conquistado por Maria Antónia Araújo, na Rua Vasco da Gama, em Arcozelo. O concurso contou entre abril e junho, com a participação de 35 concorrentes que embelezaram o espaço urbano da cidade e das freguesias de Barcelinhos e Arcozelo. A freguesia de Igreja Nova está em festa em honra da Santa Justa até segunda-feira, com destaque para os concertos de Elder Batista e Kim Barreiros. Hoje, pelas 22h30, atua o grupo Show Band e, a partir das 2 da manhã, sobe ao palco o DJ Lilás Cruz. Amanhã realiza-se os atos religiosos, com destaque para a procissão a partir das 16 horas, seguida de atuação do Rancho de Marrancos. À noite, pelas 22 horas, vai atuar o artista Elder Batista e o DJ Queiroz vai meter música noite dentro. A festa de Santa Justa continua na segunda-feira, com a atuação das comediantes As Laurindas, às 21h30, e logo a seguir o concerto de Kim Barreiros. Depois a animação continua com o DJ Canhoto. O município de Esposende concluiu esta semana a campanha anual de captura preventiva da vespa asiática. As armadilhas espalhadas pelo concelho capturaram cerca de 3.500 rainhas fundadoras. Cada vespa fundadora capturada representa potencialmente menos um ninho desta espécie invasora. Amanhã há derby do Minho. Depois da vitória sobre o Rio Ave no arranque do campeonato, o Gil Vicente visita na segunda jornada o Braga. O jogo está marcado para às 20h30 deste domingo no Estádio Municipal de Braga. O Gil Vicente disponibiliza aos sócios e adeptos bilhete e autocarro para Braga por 10€. O Braga-Gil Vicente é mais um jogo com relato aqui na Rádio Cávado. Depois de uma grande descida esta semana, o preço dos combustíveis vai disparar a partir de segunda-feira. Segundo o Automóvel Clube de Portugal, o gasóleo vai ficar mais caro 10 cêntimos por litro. A subida na gasolina será de 9 cêntimos por litro. O preço cobrado ao consumidor pode variar conforme o posto de abastecimento.
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Olá, é o Top 10 Super Kizomba na sua edição número 561. Na edição anterior vimos Sonho do Ano de Gama com Andois e Maísa, o tema de apoio à seleção de futebol de Cabo Verde, os Tubarões Jesus, com tão meritória presença no Campeonato do Mundo de Futebol de 2026, atingir a primeira posição, isto após as férias de verão Super Kizomba. Nesta nova lista é um tema que foi líder durante várias semanas, Gajo Duro, de DJ Snobia, a sair. Era número 9 e esteve 10 semanas na tabela. Aumentem o volume do vosso rádio. Vamos à apresentação da nova lista de sucessos do momento.

Décima posição para o anterior número 7 e uma das grandes quedas nesta semana, apesar dos apesares, o Samba de Ivan Alexei, e no número 9, a única nova entrada, Eu e Tu, de Leila Zarina. Oitavo lugar para outro dos grandes trambolhões da semana, Bom Sinal de Nelson Freitas, cai 3 posições até ao número 8, e há um ano atrás era Doce Mucubal de Livong, que caía da primeira posição para dar lugar a Jocelyn neste Baby Mama.

0: Maior subida da semana para Nhacorpo de Iola Araújo, da décima até à sétima posição, sexto lugar, o anterior número 8, uma vitória de João Soares e Tino MC Pro, sempre a subir, igualmente a subir. DJ Gunby em Sombra de Mim era número 6, já agora número 5.
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0: Ok, duas posições a final de Beto Dias passou a ser número 4 nesta semana e atenção porque o videoclipe deste afinal pode ser visto no canal Super Kizomba no YouTube. Terceira posição, sobe um lugar, Dança de Capa Lifa, e também a subir um posto, Ricky Boy, o cabo-verdiano, com este Por Ti, que é agora número 2. Antes de partirmos para a audição do número 1 no Top 10 Super Kizomba desta semana, tempo de Power Play com as moçambicanas Filomena Maricua e Luki em Desculpa.
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0: está estacionado no primeiro posto do Top 10 Super Kizomba, isto pela segunda semana consecutiva, interpretado por Gama, AM2 e Maisa, um tema de apoio à seleção dos Tubarões Azuis de Cabo Verde, que claro, estão de parabéns depois de um grande Mundial das Américas neste verão de 2026. Super Kizomba FM, em termos de Top 10, estamos conversados na próxima edição à pista de dança com o Kizomba Mix Simbiose número 2, no regresso do DJ Edzy. Obrigado e tenham um super fim de semana. 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

0: 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Círculo Católico vence pela terceira vez consecutiva concurso Barcelos Florido. Eldar Batista e Kim Barreiros atuam na festa de Santa Justa em Igreja Nova. Sposende capturou 3.500 vespas asiáticas. Amanhã há derby do Minho. Gil Vicente joga em Braga. Preço dos combustíveis volta a disparar na próxima semana. A varanda do edifício do Círculo Católico de Operários de Barcelos, na rua Dom Diogo Pinheiro, foi a grande vencedora do concurso Barcelos Florido pelo terceiro ano consecutivo. O segundo lugar foi para António Ribeiro Novo, no Largo da Igreja, em Barcelinhos, enquanto o terceiro lugar foi conquistado por Maria Antónia Araújo, na rua Vasco da Gama, em Arcozelo. O concurso contou entre abril e junho com a participação de 35 concorrentes que embelezaram o espaço urbano da cidade e das freguesias de Barcelinhos e Arcozelo. A freguesia de Igreja Nova está em festa em honra da Santa Justa até segunda-feira, com destaque para os concertos de Elder Batista e Kim Barreiros. Hoje, pelas 22h30, atua o grupo Show Band e, a partir das 2 da manhã, sobe ao palco o DJ Lilás Cruz. Amanhã realiza-se os atos religiosos, com destaque para a procissão a partir das 16 horas, seguida de atuação do Rancho de Marrancos. À noite, pelas 22 horas, vai atuar o artista Elder Batista e o DJ Queiroz vai meter música noite dentro. A festa de Santa Justa continua na segunda-feira, com a atuação das comediantes As Laurindas, às 21h30 e logo a seguir o concerto de Kim Barreiros. Depois a animação continua com o DJ Canhoto. O município de Sposende concluiu esta semana a campanha anual de captura preventiva da vespa asiática. As armadilhas espalhadas pelo concelho capturaram cerca de 3.500 rainhas fundadoras. Cada vespa fundadora capturada representa potencialmente menos um ninho desta espécie invasora. Amanhã há derby do Minho. Depois da vitória sobre o Rio Ave no arranque do campeonato, o Gil Vicente visita na segunda jornada o Braga. O jogo está marcado para as 20h30 deste domingo no Estádio Municipal de Braga. O Gil Vicente disponibiliza aos sócios e adeptos bilhete e autocarro para Braga por 10 euros. O Braga-Gil Vicente é mais um jogo com relato aqui na Rádio Cávado. Depois de uma grande descida esta semana, o preço dos combustíveis vai disparar a partir de segunda-feira. Segundo o Automóvel Clube de Portugal, o gasóleo vai ficar mais caro 10 cêntimos por litro. A subida na gasolina será de 9 cêntimos por litro. O preço cobrado ao consumidor pode variar conforme o posto de abastecimento.
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0: Notícias na Cava da FM, destaques. Círculo Católico vence pela terceira vez consecutiva concurso Barcelos Florido. Eldar Batista e Kim Barreiros atuam na festa de Santa Justa em Igreja Nova. Esposende capturou 3.500 vespas asiáticas. Amanhã há derby do Minho. Gil Vicente joga em Braga. Preço dos combustíveis volta a disparar na próxima semana. A varanda do edifício do Círculo Católico de Operários de Barcelos, na rua Dom Diogo Pinheiro, foi a grande vencedora do concurso Barcelos Florido pelo terceiro ano consecutivo. O segundo lugar foi para António Ribeiro Novo, no Largo da Igreja, em Barcelinhos, enquanto o terceiro lugar foi conquistado por Maria Antónia Araújo, na rua Vasco da Gama, em Arcozelo. O concurso contou entre abril e junho com a participação de 35 concorrentes que embelezaram o espaço urbano da cidade e das freguesias de Barcelinhos e Arcozelo. A freguesia de Igreja Nova está em festa em honra da Santa Justa até segunda-feira, com destaque para os concertos de Elder Batista e Kim Barreiros. Hoje, pelas 22h30, atua o grupo Show Band e, a partir das 2 da manhã, sobe ao palco o DJ Lilás Cruz. Amanhã realiza-se os atos religiosos, com destaque para a procissão a partir das 16 horas, seguida de atuação do Rancho de Marrancos. À noite, pelas 22 horas, vai atuar o artista Elder Batista e o DJ Queiroz vai meter música noite dentro. A festa de Santa Justa continua na segunda-feira, com a atuação das comediantes As Laurindas, às 21h30 e logo a seguir o concerto de Kim Barreiros. Depois a animação continua com o DJ Canhoto. O município de Esposende concluiu esta semana a campanha anual de captura preventiva da vespa asiática. As armadilhas espalhadas pelo concelho capturaram cerca de 3.500 rainhas fundadoras. Cada vespa fundadora capturada representa potencialmente menos um ninho desta espécie invasora. Amanhã há derby do Minho. Depois da vitória sobre o Rio Ave no arranque do campeonato, o Gil Vicente visita na segunda jornada o Braga. O jogo está marcado para às 20h30 deste domingo, no Estádio Municipal de Braga. O Gil Vicente disponibiliza aos sócios e adeptos bilhete e autocarro para Braga por 10€. O Braga-Gil Vicente é mais um jogo com relato aqui na Rádio Cávado. Depois de uma grande descida esta semana, o preço dos combustíveis vai disparar a partir de segunda-feira. Segundo o Automóvel Clube de Portugal, o gasóleo vai ficar mais caro 10 cêntimos por litro. A subida na gasolina será de 9 cêntimos por litro. O preço cobrado ao consumidor pode variar conforme o posto de abastecimento.
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6: Olá, olá, olá, malta, bem-vindos a mais uma edição do Puro Extenso. Esta edição de hoje em modo DJ set, eu sou o Carlos Javier, a aquecer já os pratos para vocês. Remix, mashups, versões extensas dos melhores DJs do planeta, ou que podes encontrar. Algumas dessas versões são feitas em exclusivo para este programa. Existem dezenas de sessões por todo o planeta sintonizadas nisto, não é? No fundo, a difundir este programa. Podes encontrar todas elas no site, no outro lado, fm.webnode.pt, separador Puro Extenso. Também temos um canal no YouTube onde podes encontrar alguns dos nossos DJ sets em youtube.com/rmxpt, porque a vida é demasiado pequena para versões curtas. Vamos lá esticar isto hoje, como eu já te disse, estamos em modo DJ set.

E é assim que se vai puxando um DJ set como deve ser. Obrigado por terem dançado connosco nesta edição do Puro Extenso. Caros, e dia a desligar os pratos por hoje, mas com dezenas de estações ainda a rodar este som pelo mundo. Visitem o nosso site em nootrolado.fm.webnode.pt. Subscrevam também o nosso canal no YouTube, youtube.com/rmxpt. Lá tem remixes exclusivos e alguns sets completos. Mandem as vossas mensagens e os vossos pedidos malucos para a próxima emissão. Estamos de regresso na próxima semana, mesma hora, mesmo local, aqui na frequência da tua rádio favorita, para mais alongamento musical. Grande abraço a todos, saudinha, e continuem a mexer esse corpinho como se não houvesse amanhã. Recordem-se, a vida é demasiado pequena para versões curtas. Tchau, tchau, até para a semana.

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